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3: Olá, seja muito bem-vindo a mais um Momento Contábil. É um prazer ter a sua companhia. Seja você que está nos ouvindo no rádio do carro, em casa ou direto da lida do campo. Hoje o nosso papo é fundamental para quem tira o sustento da terra ou possui propriedades fora do perímetro urbano. Vamos conversar sobre o ITR, o Imposto Territorial Rural. Muitas vezes, o produtor rural foca toda a sua energia na safra, no gado ou no clima, e acaba deixando a papelada tributária para a última hora. Mas olha, o ITR não é apenas mais uma guia a ser paga. Ele é um imposto federal que funciona como o IPTU do campo, mas com regras muito específicas que, se bem compreendidas, podem representar uma economia real e evitar dores de cabeça gigantescas com a Receita Federal. Mas afinal, quem é que precisa declarar o ITR? A regra é clara. Se você é proprietário de terra rural, titular do domínio útil, possuidor a qualquer título ou usufrutário, você está no radar deste imposto. Não importa se a terra é produtiva ou não, o fato de ser uma área rural já gera obrigação. A única exceção são os casos de imunidade e isenção, que vamos detalhar daqui a pouco. Agora, vamos para a parte que todo mundo quer saber. Como é feito o cálculo? O ITR não incide sobre tudo que você tem na fazenda. Ele incide sobre o que chamamos de VTN, Valor da Terra Nua. Isso significa que as benfeitorias como casas, currais, cercas, pastagens cultivadas e florestas plantadas não entram na conta. O imposto é sobre o valor do solo bruto. A alíquota que você vai pagar é progressiva. Quanto maior a propriedade e menor o seu grau de utilização, maior será o imposto. Ou seja, o governo usa o ITR para desestimular terras improdutivas. Aqui entra um conceito que você já deve ter ouvido falar, o módulo fiscal. Ele é a unidade de medida expressa em hectares que varia de município para município. Por que ele é importante? Porque ele define se sua propriedade é considerada pequena, média ou grande para fins de isenção. Por exemplo, em muitas regiões, se você tem uma pequena gleba rural, que varia de 30 a 100 hectares dependendo da localização, e a explora sozinho ou com sua família, sem ter outro imóvel, você pode estar isento do imposto. Além da isenção para pequenas propriedades, existem benefícios para áreas de preservação. Se você tem áreas de preservação permanentes, as chamadas APPs, ou reserva legal devidamente averbadas e declaradas na ADA, Ato Declaratório Ambiental, junto ao IBAMA, essas áreas podem ser excluídas do imposto. É o governo dando um desconto para quem cuida do meio ambiente, mas atenção, não basta ter a mata, é preciso que a documentação ambiental esteja em dia para garantir o benefício fiscal. E como fica a parte prática das obrigações? Todo ano, geralmente entre agosto e setembro, o produtor deve entregar a Declaração de Imposto sobre a Propriedade Territorial Rural, a DITR. O pagamento pode ser feito via DARF, em cota única ou parcelado, desde que o valor não seja inferior a R$ 100. Perder o prazo gera multa de 1% ao mês sobre imposto devido, além de impedir a emissão da certidão negativa de débitos, que é exigida para conseguir crédito rural junto aos bancos. Falando em estratégia, como fazer o planejamento fiscal do ITR? O segredo está na precisão das informações. Muitos produtores erram ao declarar o valor da terra nua muito abaixo do mercado para pagar menos imposto. Mas isso pode gerar problemas na hora de vender a terra, aumentando o imposto de renda sobre o ganho de capital. O planejamento consiste em equilibrar um VTN justo com o máximo aproveitamento das áreas de exclusão, como as de preservação, e a comprovação correta do grau de utilização da terra. Se você produz grãos ou cria gado de forma eficiente, sua alíquota cai drasticamente. A organização contábil é a melhor amiga do produtor rural. Guardar notas fiscais de insumos, registro de vacinação de gado e laudos técnicos de produtividade não serve apenas para o controle interno. São essas provas que garantem que você paga o imposto justo, na alíquota correta, para quem produz. Sem a organização, você acaba pagando como se a terra fosse improdutiva e o prejuízo é certo. Para encerrar nosso encontro de hoje, fica um conselho. Não trate o ITR como uma mera formalidade. Ele é uma peça-chave na gestão de sua propriedade. Procure um contador especializado no setor agro. Esse profissional vai te ajudar a cruzar os dados do CAR, Cadastro Ambiental Rural, do ADA e da Declaração de ITR, garantindo que você aproveite todos os benefícios legais e mantenha sua terra produtiva e regularizada. Cuidar da contabilidade de sua fazenda é tão importante quanto cuidar da semente do solo. Com a orientação certa, você protege seu patrimônio e garante o crescimento do seu negócio. Muito obrigado pela sua audiência e até o próximo Momento Contábil.
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8: Outras palavras,
9: 9h38.
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0: 1 em 4.
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0: beleza. Obrigado.
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maior prazer em trazer nesse palco minha grande camarada, que também convidei, amiga, parceira, coração, Zezé Mota.

0: Falar da história.
1: Alô, alô.
0: São 20 horas e 25 minutos.
1: Alô, alô,
0: alô. 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
2: não foi.
1: Alô, alô.
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0: Neste momento, os adeptos do culto a Iemanjá começam a ocupar as praias da cidade.

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1: Cinco e um.

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1: Cinco e trinta e dois.
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0: 6 e 2.
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0: Legal, obrigado. Muito obrigado.
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8: 74.
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9: Prezado ouvinte, prezada ouvinte. Boa noite para você que me ouve na quarta-feira e bom dia para você que me ouve ao domingo. Se você é empresário e deseja fazer o apoio cultural a este programa, entre em contato com a administração da Rádio FM Universitária.
0: Nosso programa Primeira Classe hoje será dedicado às sinfonias de compositores brasileiros. Nós ouviremos sinfonias de Villa-Lobos, Alberto Nepomuceno, Radamés Nhateli e Cláudio Santoro. Pela ordem cronológica de nascimento, nós vamos começar com o brasileiro Alberto Nepomuceno, que foi o primeiro compositor a introduzir elementos nacionais na música do Brasil. Professor de Heitor Villa-Lobos, ele próprio estudou com algumas das figuras mais famosas da Europa. Nepomuceno nasceu em 6 de julho de 1864, em Fortaleza, onde seu pai era professor de violino e músico catedrático. A família mudou-se para o Recife, onde Nepomuceno continuou a estudar violino e piano e cogitou a carreira de advogado. Isso o colocou em contato com forças progressistas que buscaram eventualmente com sucesso derrubar a monarquia brasileira e instituir o governo republicano. Manteve os estudos musicais, porém, e com apenas 18 anos, assumiu a direção do Clube Carlos Gomes, a principal casa de shows do Recife. Alguns anos mais tarde, começou a apresentar concertos as suas próprias canções, muitas delas em língua portuguesa, embora os partidários da ópera italiana argumentassem que o português era impróprio para a música vocal. Nepomuceno travou uma vigorosa batalha na imprensa com seus detratores, mudando-se para o Rio de Janeiro em 1885 e ali ensinando música. Em 1888, apesar de ter que sustentar sua família após a morte de seu pai, ele pôde viajar para a Europa para continuar seus estudos. Trabalhou na Itália com Giovanni Sgambati e depois na Alemanha com o virtuoso do piano Theodor Leschetizky. Na turma de Leschetizky, Nepomuceno conheceu e se apaixonou pela estudante norueguesa Valborg Bang, que também havia estudado com Grieg. Os dois se casaram e viveram por um tempo na casa de Grieg, em Oslo, onde o compromisso de Nepomuceno com o nacionalismo musical se aprofundou. No final da década de 1880, ele escreveu várias danças afro-brasileiras para piano, e esses foram provavelmente os primeiros exemplos de música clássica que incorporaram expressões nativas brasileiras. Seu Quarteto de Cordas número 3, de 1890, com o subtítulo Brasileiro, foi ainda mais longe nessa direção. Após retornar ao Brasil, Nepomuceno lecionou no Instituto Nacional de Música do Rio, onde Villa-Lobos foi seu aluno e promoveu a música antiga de Villa-Lobos. Ele escreveu várias óperas, incluindo Artemis, de 1898, e Abul, de 1904, bem como uma sinfonia em sol menor e uma serenata orquestral. Mais tarde na vida, ele teve problemas de saúde e não pôde aceitar um convite de Mahler para reger em Viena. Nepomuceno morreu no Rio de Janeiro em 16 de outubro de 1920, 3 dias depois de ter dado seu último concerto no Teatro Municipal da cidade. Apesar de sua influência manifesta, sua música permanece pouco conhecida fora do Brasil. E o Quarteto de Cordas número 3 nem foi publicado até 2005. De Nepomuceno nós vamos ouvir a sua Sinfonia em Sol Menor, de 1893, que possui os seguintes movimentos. Primeiro, Alegro com entusiasmo. Segundo, Andante quase adágio. Terceiro, Presto. E quarto, Com fuoco. Em 1888, Nepomuceno deixou o Brasil para 7 anos de estudo na Europa, com aulas em Roma, Berlim, Viena e Paris.

Debussy enquanto trazia a música brasileira para a Europa. Em sua própria música, utilizou elementos do folclore brasileiro e promoveu o canto em português, a língua nacional do Brasil. Em 1893, Nepomuceno criou a sua Sinfonia em Sol Menor, uma das primeiras sinfonias escritas no Brasil. A obra mostra o domínio técnico de Nepomuceno sobre os métodos composicionais que aprendeu por toda a Europa, em particular a influência de Brahms. E ainda assim, ao mesmo tempo, é distintamente não europeia, começando pela direção de tempo de Confuoco. O movimento contrasta a sua abertura ousada de metais com delicadas trocas de cordas e flautas. Três dos quatro movimentos claramente utilizam a forma sonata como sua base estrutural, que envolve não somente o esquema formal geral, mas também sua retórica interna. Para tal objetivo, utiliza-se uma abordagem analítica híbrida, que aborda a forma sonata no seu aspecto geral por meio da teoria da sonata e seu detalhamento funcional formal interno, bem como suas relações temático-motívicas e a variação progressiva. Além do aspecto analítico, se realiza uma contextualização de avaliações críticas dessa obra de Nepomuceno, passando por críticas da época da estreia em 1897 até avaliações mais recentes. Nós vamos ouvir esta sinfonia em Sol Menor, de Alberto Nepomuceno, com a Orquestra Sinfônica de Barra Mansa, sob a regência de Apo Su.

Ouvimos o primeiro movimento, Allegro com entusiasmo, da Sinfonia em Sol Menor, de Alberto Nepomuceno. Ouviremos a seguir o segundo movimento, Andante Quasi Adagio.

Esse foi o segundo movimento, andante quase adágio, da Sinfonia em Sol Menor de Alberto Nepomuceno. A seguir, nós ouviremos o terceiro movimento, que é um presto.

Acabamos de ouvir o terceiro movimento, Presto, da Sinfonia em Sol Menor de Alberto Nepomuceno. A seguir, o quarto e último movimento, Con Fuoco.

A Orquestra Sinfônica de Barra Mansa, sob a regência de Apo Su, nós ouvimos a Sinfonia em Sol Menor de Alberto Nepomuceno. A seguir, nós ouviremos a Sinfonia número 6 de Villa-Lobos, intitulada Sobre a Linha das Montanhas do Brasil. A produção de Villa-Lobos inclui um total de 12 sinfonias, escritas entre 1916 e 1957, basicamente toda a sua vida criativa. A Sexta Sinfonia possui teorias particularmente interessantes por trás de seus métodos composicionais, nas quais Villa-Lobos pega os contornos de uma cadeia montanhosa, nesse caso a Serra dos Órgãos, no Rio de Janeiro, e os traduz em melodia. No papel, soa quase uma gênese extramusical demais para dar frutos musicais substanciais. Mas a imaginação surpreendentemente fértil de Villa-Lobos faz com que o resultado sonoro seja consistentemente fascinante. A frequente imprevisibilidade de Villa-Lobos, tanto em harmonia quanto em ritmo, mantém os ouvintes muito atentos. A sincopação característica do primeiro movimento da sexta é contagiante, mas é o segundo movimento que revela uma profundidade inesperada. Marcado como lento adágio, esta é uma música noturna deserta, Bartók com um toque sul-americano. Algumas das orquestrações são mágicas, como quando trompetes cortam um brilho de violinos agudos. A parte mais fraca da sinfonia, infelizmente, é o último movimento, predominantemente difuso no início, depois degenerado em uma trilha sonora de filme, à la John Williams. No entanto, não é tão fraco a ponto de banir as lembranças dos movimentos anteriores. Nós vamos ouvir esta Sexta Sinfonia de Villa-Lobos com a Orquestra Sinfônica do Estado de São Paulo, sob a regência de Isaac Karabchewski.

ouvimos o primeiro movimento, Allegro non troppo, da Sinfonia número 6 de Villa-Lobos. Ouviremos a seguir o segundo movimento, Lento Adagio.

Este foi o segundo movimento lento, Adagio, da Sinfonia número 6 de Villa-Lobos. Ouviremos agora o terceiro movimento, Allegretto quasi animato.

Acabamos de ouvir o terceiro movimento, Allegretto quasi animato da Sinfonia número 6 de Villa-Lobos. O último movimento a seguir é um Allegro.

0: com a Orquestra Sinfônica do Estado de São Paulo, sob a regência de Isaac Karabchewski, nós ouvimos a Sinfonia número 6 de Heitor Villa-Lobos.
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5: Olá, seja muito bem-vindo a mais um Momento Contábil. É um prazer ter a sua companhia para desbravarmos juntos o universo dos números, dos impostos e, principalmente, da gestão do seu negócio. Se você vende produtos no Mercado Livre, na Amazon, na Shopee ou se presta serviço através de aplicativos como iFood ou Uber, o assunto de hoje é vital para a saúde do seu bolso e para a continuidade da sua operação. Com o avanço da reforma tributária, um termo começou a ganhar holofotes e a tirar o sono de muitos empreendedores digitais. É o chamado split payment, ou em bom português, a divisão de pagamento. Mas não se assuste com o nome em inglês. A gente vai conversar hoje sobre como essa tecnologia vai mudar a forma como o imposto sai de sua venda e vai direto para o governo, sem nem passar pela sua conta bancária. Vamos entender como isso funciona na prática? Imagine que você vendeu uma camiseta por R$ 100 em um marketplace. No modelo tradicional, esse dinheiro entrava na conta da plataforma ou na sua conta bancária. E depois de um mês, você calculava o imposto e pagava a guia para o governo. O problema, na visão do fisco, é que entre a venda e o pagamento do imposto, muita coisa podia acontecer. O dinheiro sumia, a empresa fechava, ou o empreendedor simplesmente esquecia de pagar. O split payment foi criado para acabar com esse atraso. Ele é uma ferramenta tecnológica que faz a divisão do dinheiro no exato momento da transação. Quando o cliente passa o cartão ou paga o Pix, o sistema já identifica X reais são do vendedor, Y reais são a comissão da plataforma e Z reais são o imposto, IBS e CBS. O valor do imposto é desviado automaticamente para o cofre do governo. É a chamada arrecadação em tempo real. Para quem vende online, a operação parece simples, mas a engenharia contábil por trás é bastante robusta. Vamos usar o exemplo de um lojista em um grande marketplace. O consumidor final compra um produto, por exemplo, por R$1.000. O sistema de pagamento, ou checkout, identifica as alíquotas da reforma tributária. Suponhamos uma alíquota somada de 25%. R$250 vão direto para a conta do governo. Os R$750 restantes são divididos entre a comissão da plataforma e o saldo líquido do vendedor. Isso muda drasticamente o fluxo de caixa. Antes, o vendedor tinha o valor bruto na mão por alguns dias. Agora, ele só recebe o valor líquido de impostos. Para as plataformas digitais, o desafio ainda é maior, pois elas se tornam responsáveis por garantir essa divisão sem que haja algum tipo de erro, sob pena de sanção pesada. Aqui entra o papel fundamental da contabilidade. Com split payment, o registro contábil não pode mais ser feito apenas por cima. É preciso uma rastreabilidade total. Cada venda gera um crédito tributário automaticamente. Se você comprou matéria-prima e já pagou o imposto nela, esse crédito precisa ser compensado com o que foi retido no split payment. As obrigações fiscais mudam de foco. O foco deixa de ser gerar uma guia de pagamento e passa a ser conferir se o sistema reteve corretamente. Se o sistema do marketplace calcular o imposto errado e reter a mais, o seu lucro vai embora. Se reter a menos, você pode ficar em dívida com a Receita Federal sem nem saber. A documentação fiscal, ou seja, as notas fiscais eletrônicas, precisam estar perfeitamente integradas ao sistema de pagamentos. Não são só os vendedores de produtos que entram nessa. Se você é um motorista de aplicativo ou entrega comida, o split payment também alcança sua prestação de serviço. O ISS, que agora vira parte do IBS, será retido na fonte. Isso traz uma formalização forçada para o setor, o que é bom para a transparência, mas exige que o profissional autônomo ou a pequena empresa de serviços tenha um controle muito rígido sobre suas taxas e recebíveis. O split payment não é um novo imposto, mas uma nova forma de cobrar os impostos, IBS e CBS, trazidos pela reforma tributária. O valor final da carga tributária depende de sua categoria, mas a forma de pagamento será imediata. O maior desafio é a tecnologia. Pequenos e-commerces que utilizam plataformas próprias precisarão utilizar seus gateways de pagamentos para suportar essa divisão. Por outro lado, a grande oportunidade é a redução de burocracia no final do mês. Se o imposto já foi pago no ato da venda, o empreendedor gasta menos tempo gerando boletos e mais tempo focado em vender. Além disso, o split payment ajuda a combater a concorrência desleal. Aquele vendedor que não pagava impostos e conseguia preços muito baixos, agora terá o imposto retido automaticamente, igualando o campo do jogo para quem sempre trabalhou de forma correta. O split payment é o futuro batendo na porta. Para quem vende em marketplaces ou plataformas digitais, a regra de ouro agora é organização. Você precisa saber exatamente qual é a sua margem de lucro, já descontando a retenção automática. Não deixe para entender isso quando o dinheiro cair menor na sua conta. Procure seu contador de confiança, revise suas configurações de pagamento nas plataformas e certifique-se de que sua emissão de nota fiscal está sincronizada com seu recebimento. A reforma tributária traz mudanças profundas, mas quem se prepara não apenas sobrevive, como prospera. Obrigado pela sua audiência. Continue acompanhando nossas pílulas de conhecimento para manter o seu negócio sempre nos trilhos da legalidade e do lucro. Sucesso nas vendas e até o próximo Momento Contábil.
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10: Oito e vinte e nove.
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0: Nós ouviremos a seguir a Sinfonia Popular número 1, de Radamés Inhátely, que é um marco na música brasileira, celebrada por sua fusão magistral dos elementos eruditos e populares, samba, jazz, mostrando a sua habilidade de orquestrar sem descaracterizar o espírito da música nacional, sendo uma obra que consolida seu ecletismo e o torna uma figura central na diluição das fronteiras entre o clássico e o popular, com elogios por sua riqueza orquestral e sabor brasileiro. Inhátely é elogiado por ser impermeável, mantendo a música popular autêntica, mesmo em orquestrações sinfônicas, sem soar cheirando a sinfonia. Destaca-se sua habilidade de manejar o conjunto orquestral com riqueza e brilho, dominando a orquestra como poucos. A obra é um exemplo de seu compromisso com a música popular urbana e o jazz, incorporando os seus padrões e timbres na música do concerto. Recebeu boas críticas e teve estreias importantes em São Paulo e no Rio de Janeiro, solidificando sua reputação como uma grande promessa e um compositor fundamental. A composição é vista como um dos recantos mais saborosos da música brasileira, com elementos do inconsciente coletivo nacional, como as canções populares. A Sinfonia Popular número 1, escrita por um compositor que atuou amplamente no jazz e na música popular, reflete essa experiência, usando a orquestra para explorar novas sonoridades e ritmos brasileiros, uma característica que o marcou profundamente.

Ouvimos o primeiro movimento, Allegro Moderato, da Sinfonia Popular número 1, de Radamés Shinhattali. A seguir, o segundo movimento, Expressivo com Fantasia.

Acabamos de ouvir o segundo movimento, expressivo com fantasia, da Sinfonia Popular número 1 de Radamés Inhátali. Ouviremos a seguir o terceiro movimento, com o espírito, que é um baião.

Esse foi o terceiro movimento com o espírito da Sinfonia Popular número 1 de Radamés Inátaly. Finalmente, nós ouviremos o quarto e último movimento, Allegro.

com a Orquestra Experimental de Repertório, regida por Jamil Maluf, nós ouvimos a Sinfonia Popular número 1 de Radamés Inhátali. Se o gaúcho Radamés Inhátali foi o mais popular e midiático de nossos sinfonistas, talvez o amazonense Cláudio Santoro tenha sido o mais erudito e tecnicamente refinado de nossos compositores. Talvez tenha a ver com o fato de Santoro ser vários compositores em um. Nos anos 40, adotou a técnica dodecafônica, cujos resultados, na maior parte, ainda hoje me parecem duros de ouvir, e não sei se um dia serão menos. Mas, comunista militante, a partir de 1948, opta pelos caminhos do realismo socialista, voltando, porém, aos caminhos experimentais nos anos 60 e 70. Foi nosso compositor de sinfonias mais prolífico, sendo a primeira de 1940 e a 14ª de 1989, seu último ano de vida. A Sexta Sinfonia é de 1958 e usa material temático caracteristicamente brasileiro, porém de modo muito menos óbvio e infinitamente mais complexo que o de Inhátali. Não estou dizendo que melhor nem pior. Além disso, em vários momentos, recorda Shostakovich. Não sei se vocês vão concordar. Nós vamos ouvir essa Sinfonia número 6, de Cláudio Santoro, com a Orquestra da Universidade Federal Fluminense, sob a regência de Tobias Volkmann.

Ouvimos o primeiro movimento Allegro Giocoso da Sinfonia número 6 de Cláudio Santoro. A seguir, ouviremos o segundo movimento Lento.

Acabamos de ouvir o segundo movimento lento da Sinfonia número 6 de Cláudio Santoro. Ouviremos a seguir o terceiro movimento, que é um scherzo.

Ouvimos o terceiro movimento, o Scherzo, da Sinfonia número 6, de Cláudio Santoro. E finalmente ouviremos o seu último movimento, Allegro.

0: com a Orquestra Sinfônica da Universidade Federal Fluminense, regida por Tobias Volkmann. Nós ouvimos a Sinfonia número 6 de Cláudio Santoro, encerrando assim nosso programa Primeira Classe de hoje, que voltará na próxima quarta-feira às 20 horas e será reprisado neste domingo às 7 horas da manhã. Até lá.
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15: 926.
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6: 9h38.
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1: Fecha a porta, gente. Cabeleira aí vem, matando mulheres, meninos também. O Cabeleira chamava-se José Gomes e era filho de um mameluco por nome Joaquim Gomes, sujeito de más entranhas, dado a prática dos mais hediondos crimes.
2: É com essa trova que começamos o programa de hoje. Sejam todos bem-vindos. Eu sou Rodrigo, estudante de Letras pela Universidade Federal de Viçosa.
3: Olá, eu sou Raquel, estudante do curso de Letras pela UFV.
4: E eu sou Kelbis Costa, também estudante de Letras pela UFV. Hoje iremos adentrar em uma das figuras mais fascinantes e controversas da nossa literatura, o cangaceiro. Mas não vamos falar de Lampião, e sim do personagem que inspirou uma das primeiras obras sobre o tema, o romance O Cabeleira, de Franklin Távora. Publicado originalmente em 1876, este romance nos leva para o sertão pernambucano do século XVIII. Um mundo de códigos de honra, injustiças sociais, uma violência que parece tão intrínseca à paisagem quanto à caatinga. Preparem-se para conhecer um anti-herói complexo de um Brasil profundo e de uma história que escapa a qualquer julgamento fácil.
2: Antes de entrarmos na teia de tragédias do Cabeleira, é fundamental entendermos o terreno em que essa semente foi plantada. João Franklin da Silveira Távora era um escritor da chamada geração de 1870, profundamente influenciado pelas ideias do romantismo, da qual fizera parte. Nasceu no Ceará em 1842 e faleceu no Rio de Janeiro em 1888. Advogado, jornalista, político, romancista e teatrólogo, fez o seu nome na literatura brasileira, tendo em vista que foi um dos primeiros autores a trazer a imagem e paisagem do sertão em oposição à cidade urbana. Tinha um projeto muito claro: criar uma literatura regionalista que retratasse o Brasil para os próprios brasileiros.
4: É isso mesmo, Rodrigo. No prefácio desse mesmo romance, ele chega a cunhar o termo literatura do Norte, propondo uma literatura que alberga um projeto regionalista, que não deixa de ser entendido como nacionalista e que constrói uma nova identidade do brasileiro projetada no homem do sertão. Távora queria mostrar que o sertão nordestino tinha suas próprias histórias épicas, seus próprios dramas humanos dignos de virar literatura. E em O Cabeleira, ele faz isso com maestria.
3: O Cabeleira é um romance regionalista de transição entre o romantismo e o naturalismo, em que a trama se passa no século XVIII, um período em que o poder metropolitano de Portugal ainda era absoluto, mas a vastidão do interior era praticamente um território à parte, governado por leis próprias e pela figura do pai de família patriarcal. É nesse cenário de autoridade contestada e violência latente que a história do nosso protagonista se desenrola.
4: José Gomes, também conhecido como Cabeleira, é um dos primeiros cangaceiros de Pernambuco. Sua história parece afirmar, ainda que tragicamente, a famosa ideia do filósofo Jean-Jacques Rousseau, de que o homem nasce bom, mas a sociedade o corrompe. Dotado de uma índole que poderia ter o levado por outros caminhos, mas por influência de seu pai, Joaquim Gomes, e do ambiente violento e desigual em que vivia, começou a agir com crueldade. Junto com o pai e Teodósio, um amigo traiçoeiro, Cabeleira aterrorizou a província de Pernambuco em 1776, exatos 100 anos antes da publicação do romance que imortalizaria seu nome. Mas a essência original de sua bondade não havia desaparecido por completo. Quando reencontrara Luísa, Cabeleira revive em si a pureza que um dia conheceu e foge com ela na tentativa de recomeçar. É nesse momento que percebemos a luta interior entre a sua natureza original e a corrupção imposta pelo meio. Ele tenta se reformar, mas ainda recorre à violência para se defender, mostrando como os vícios adquiridos são difíceis de superar. Sua trajetória, assim, torna-se um dramático exemplo do que Rousseau descreveu: uma alma boa, deformada pelo mundo à sua volta, buscando, mesmo que tardiamente, reencontrar sua humanidade.
2: Quando em 1876 publicou seu livro mais famoso, O Cabeleira, o romance recebeu muitas críticas positivas. Foi considerada um marco, No artigo O Nacionalismo em Suas Diversas Formas, da autora Maria Rabelo Câmara, a estudiosa postula que,
5: abre aspas, como escritor, opôs-se às ideias defendidas por outros regionalistas, como seu conterrâneo José de Alencar, que exaltava o bom índio como o único representante genuinamente nacional, e outros sulistas que se dedicavam a escrever sobre o sul do país, permeáveis aos estrangeirismos que ele ogerizava. Em vez de inovações linguísticas importadas e de uma figura heróica que nada tinha de unicamente original a seu ver, mas que embaçavam a espontaneidade da criação sob a influência do sentimento de amor e pertença à pátria. Notamos, em sua obra, laivos nacionalistas, já que Távora enaltecia figuras de nosso folclore, nossas riquezas naturais e nosso povo, com sua cultura e hábitos inerentes. Fecha aspas.
4: E aí, contextualizando para vocês ouvintes, essa passagem nos mostra como Távora não era apenas o escritor regionalista, mas um intelectual com um projeto nacional claro e consciente. Ele não descrevia o Brasil por acaso, mas como parte de uma busca deliberada por uma literatura que refletisse a verdadeira alma brasileira, em oposição a visões idealizadas ou estrangeiras.
2: Mas por que escolher um cangaceiro, um homem violento, como herói de uma história? Na época, todo mundo que queria ser nacionalista na literatura falava do índio, como o Perídio ou Guarani, do José de Alencar. Era o herói nobre, puro e idealizado.
5: Pois é, só que Távora olhou para isso e pensou: esse Brasil do índio romântico não é o Brasil que eu conheço. Ele era do Ceará e enxergava que a verdadeira identidade nacional estava escondida no sertão nordestino, com sua gente sofrida, sua cultura e suas lutas. Aí ele criou o conceito de literatura do norte.
2: E qual foi a grande sacada? Em vez do índio nobre, o herói dele seria o sertanejo. E não um sertanejo qualquer, mas justamente aquele que a sociedade considerava um monstro, o cangaceiro. Essa foi uma quebra de paradigma brutal. Ele estava dizendo: olhem para essa realidade, por mais feia e violenta que seja, ela também é o Brasil.
5: E isso nos leva ao segundo ponto, o nacionalismo regionalista. O nacionalismo de Távora não era aquele ufanismo, meu Brasil varonil. Era um nacionalismo crítico, que queria incluir no retrato do país aquela parte que estava esquecida, abandonada pelo poder público, vivendo na seca e na injustiça. O cangaço, na visão dele, era a voz brutal de um povo que não era ouvido.
3: E com isso, entramos na valorização do regionalismo. Enquanto o nacionalismo buscava unir a população com o sentimento de uma comunidade, o regionalismo buscava retratar as individualidades das regiões.
2: Távora até diz no prefácio, abre aspas, norte e sul são irmãos, mas são dois. Cada um há de ter uma literatura sua, porque o gênio de um não se confunde com o de outro. Cada um tem as suas aspirações, seus interesses, e há de se ter, se já não tem, sua política.
3: O regionalismo de Távora tem como base três elementos. Primeiro, o senso de terra, que dita o ritmo da sua história pela famosa intercadência de Euclides da Cunha. Segundo, o patriotismo regional, orgulho das guerras holandesas, do velho patriarcado açucareiro, das rebeliões nativistas.

0: Brasil do século XIX como uma forma moderna de expressão, ele foi fundamental para construir um imaginário nacional e dar a conhecer aos leitores das cortes e cidades os costumes, conflitos e paisagens de territórios longínquos do próprio país. Em obras como as de Franco e Távora, o romance serviu como veículo para narrar histórias de violência, injustiça e dramas sociais, como a vida dos cangaceiros no Nordeste, revelando a face crua de uma realidade que, de outra forma, permaneceria ignorada. Assim, mais do que entreter, o romance cumpriu um papel social e político, formar uma identidade nacional pela literatura.
1: E a obra em si é uma mistura incrível de estilos. Tem o drama do romantismo, a vontade de retratar a realidade do realismo e até uns toques característicos do naturalismo, que é aquela visão de que o meio ambiente e a hereditariedade moldam o caráter das pessoas. O que fica evidente onde o pai do Cabeleira é descrito de uma forma quase animal, para mostrar como a vida brutal do sertão pode deformar o homem.
2: Por fim, e talvez o mais importante, o Cabeleira é uma denúncia social poderosa. O livro não glamoriza a violência. Pelo contrário, ele mostrava que a maldade do Cabeleira era fruto da falta de educação, do abandono político e da miséria. A obra era um chamado por progresso e justiça social para a parte norte do Brasil.
3: Abre aspas. O Cabeleira não estava destinado a ser o que foi. Nós o repetimos. Os maus conselhos e os péssimos exemplos que lhe foram dados pelo desnaturado pai converteram seu coração, acessível em começo ao bem e ao amor, em um músculo bastardo que só pulsava, por fim, a paixões condenadas. Desgraçadamente, essas paixões que nele escandalizaram a sociedade coeva não desceram com seu corpo à sepultura. Elas estão aí, exercitando em nossos dias o seu terrível império à sombra da ignorância que ainda nos assoberba e que em todas as terras e em todas as idades tem sido considerada, com razão, a origem das principais desgraças que afligem e destroem as famílias e os estados. Fecha aspas.
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1: Essa é Candeeiro Encantado, composta por Paulo César Pinheiro e Lenine, e interpretada por Lenine no álbum O Dia em que Faremos Contato, de 1997. Os versos lidos poderiam muito bem ser a descrição do Cabeleira, não é? Regida por um mesmo código de honra, uma mesma lei do cão, uma lei primal de sobrevivência e vingança que rege suas ações. Távora, no romance, estava descrevendo o ecossistema social que, um século depois, produziria o Lampião, descrito agora na canção do Lenine.
2: A música chama Lampião de candeeiro encantado, uma luz no escuro, uma figura quase mítica. E o que é o Cabeleira senão uma versão anterior, mais crua, desse mesmo arquétipo? Ele é o candeeiro que se apaga nas mazelas e tragédias, enquanto o Lampião é aquele que se transforma em lenda. A música fala em revira bucho, estripa corno, corta orelha, que nem Virgulino, o capitão. A violência é a mesma, mas a escala e a repercussão são diferentes. O Cabeleira é o protótipo, Lampião, o produto final mitologizado.
1: E por hoje é isso. O que acharam da história do Cabeleira? Vocês concordam com essa visão do personagem como um anti-herói trágico?
5: Um beijo e obrigada por ficarem conosco até o fim. Foi um prazer.
2: Tchau, tchau, e fiquem agora com a canção Candeeiro Encantado, interpretada por Lenine. Um abraço a todos.
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5: Seja muito bem-vindo a mais um Momento Contábil. É um prazer ter a sua companhia para conversarmos sobre o que há de mais atual no mundo das finanças e dos impostos. Hoje o nosso assunto parece ter um nome complicado, mas eu garanto que ele vai fazer parte do seu dia a dia, tanto quanto o seu CPF. Vamos falar sobre o C-Class TRIB, o Código de Classificação de Tributação. Se você é empresário, gestor ou trabalha com vendas, já deve ter percebido que a reforma tributária não mudou apenas o nome dos tributos para CBS e IBS. Ela mudou a forma como a gente conversa com o fisco. Imagine que você tem uma loja e vende centenas de itens. Como é que o governo sabe exatamente quanto cobrar de impostos sobre uma garrafa de água mineral e quanto cobrar sobre um refrigerante? A resposta está na classificação tributária. E é aqui que o C-Class TRIB entra em cena como um grande protagonista dessa nova era contábil. Para a gente começar do jeito certo, vamos definir. O C-Class TRIB é como se fosse o RG tributário de cada mercadoria ou serviço. Antigamente, a gente se baseava muito no NCM, Nomenclatura Comum do Mercosul, para definir o imposto. O problema é que o NCM descreve o que o produto é, por exemplo, se ele é uma camisa de algodão. Mas nem sempre ele dizia, com clareza, como aquele produto deveria ser tributado no novo sistema de IVA dual. O C-Class TRIB veio para resolver isso. Ele é uma tabela unificada que vincula o produto diretamente à sua alíquota de CBS, que é o tributo federal, e IBS, que é o tributo estadual e municipal. Sem ele, o sistema de split payment, que é aquela divisão automática do imposto no momento do pagamento que já contamos aqui no programa, simplesmente não funciona. Se o código estiver errado, o cálculo sai errado. E o problema sobra para quem? Para o empresário e para o contador. A grande diferença que você precisa entender é que a classificação do produto é uma coisa e a classificação tributária é outra. Vamos a um exemplo prático para facilitar. Imagine dois produtos eletrônicos, um tablet e um leitor de livros digitais. Fisicamente, eles são parecidos, mas tributariamente, o leitor de livros pode ter uma imunidade ou alíquota zero, por ser considerado livro, enquanto o tablet paga uma alíquota cheia efetiva. Outro exemplo clássico da reforma é o imposto seletivo, o famoso imposto do pecado. Se você vende água mineral, o Seclestrib vai indicar uma tributação padrão ou reduzida. Mas se você vende uma bebida açucarada, o código será diferente para sinalizar que ali deve incidir o imposto seletivo. Percebe a responsabilidade? Se você cadastrar o refrigerante com o código de água, você está sonegando imposto sem saber. Se cadastrar a água com o código do refrigerante, está jogando dinheiro fora, pagando mais impostos. Onde é que esse código aparece? Em todo lugar. Ele deve estar configurado no sistema de gestão, o ERP, e vai sair impresso em cada nota fiscal eletrônica que sua empresa emitir. É através desse código que os bancos e as operadoras de cartão de crédito sabem quanto devem reter de imposto no ato da venda. Os erros mais comuns que temos visto nos escritórios de contabilidade são: uso de códigos genéricos, tentar classificar tudo em um código outros para ganhar tempo. Isso é um convite para fiscalização eletrônica imediata. Outro erro é a confusão entre mercadorias e serviços. Na reforma, a linha entre produtos e serviços fica muito tênue, mas o Seclestrib exige uma precisão. O terceiro erro mais comum é a falta de atualização. As tabelas do governo mudam. Usar um código que foi extinto ou alterado trava a emissão da sua nota fiscal. E atenção! O erro na classificação pode gerar multas que variam de 1% a 5% do valor da operação, além da perda de créditos tributários que sua empresa poderia recuperar. Amigo empresário, a mensagem de hoje é clara. A contabilidade moderna não aceita mais o famoso eu acho. O Seclestrib exige que você comece profundamente uma mudança no ato de vender. Não deixe para revisar seu cadastro de produtos apenas na hora de fechar o mês. Isso deve ser um processo contínuo. Minha recomendação para você hoje é: reúna sua equipe de compras e de vendas, sente com seu contador e faça um pente fino no seu cadastro. Verifique se cada item está com o Seclestrib correto. Lembre-se que a rastreabilidade é total. O fisco sabe o que você comprou e vai cruzar com o que você está vendendo. Está em conformidade, não é apenas evitar multas. É garantir que sua empresa tenha saúde financeira para crescer com segurança nesse novo cenário de reforma tributária. Informação correta é o melhor investimento que você pode fazer pelo seu negócio. Use a contabilidade a seu favor e transforme esses códigos em estratégia de crescimento. Muito obrigado pela sua audiência, um grande abraço e até o próximo Momento Contábil.
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isso aí, Viçosa e região. Está começando mais um Reggae Power. 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O programa que vai ao ar toda sexta-feira às 13 horas, com reapresentação domingo às 11 horas aqui pela Universitária FM 100,7 de Viçosa, Minas Gerais, com apresentação e produção de Mr. Bulldog. 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Salve, salve, meus amigos, estamos começando mais um Reggae Power e hoje tem muita coisa bacana aí, ó. Vamos começar o programa de hoje com muito reggae raiz, só com clássicos de Bunny Spear, Bunny Wailer e Bob Marley. Depois teremos um bloco dedicado à família Baidun aí, Fauzi Baidun, vocalista da Tribo de Jah e seus filhos. É um legado aí, né, do reggae maranhense, do reggae brasileiro. Teremos também a participação aí do Jenner, DJ Jenner, que vai colocar aí um bloco especial de Ska, ele que é um grande colaborador aqui do nosso programa e também fechando com muito reggae nacional. Então vamos que vamos, começando logo o Reggae Power com um bloco aí BBB, olha só, Burning Spear, Bunny Wailer e Bob Marley. É isso aí, três medalhões, começando com a letra B. Vamos de Burning Spear com o clássico Slavery Days, depois Bunny Wailer com Rastaman e Bob Marley, Is This Love. Reggae Power começando, vamos que vamos!

0: E no primeiro bloco do Reggae Power, você ouviu aí Bob Marley com o clássico Is This Love. Antes tivemos Bunny Wailer, ele que foi um dos formadores do The Wailers, a banda que tinha Bob Marley, Peter Tosh e ele, Bunny Wailer. Então você ouviu aí Rastaman na voz de Bunny Wailer. E abrindo o bloco, o mega, mega clássico Slavery Days, desse que é um dos papas aí do reggae também jamaicano, Burning Spear. Você está ligado no Reggae Power, a força do reggae pra você. E no segundo bloco do Reggae Power, vamos dedicar aí a família Beidum. É isso aí, Fauzi Beidum é um dos grandes nomes do reggae maranhense. Ele foi um dos precursores aí na década de 80 ainda, fazendo reggae, compondo reggae. Tem uma história muito bonita, até recomendo aí, quem conseguir assistir aí, um documentário que se chama Tribo do Reggae, que conta a história do reggae do Maranhão, e Fauzi vai fazendo a narrativa, explicando as coisas aí também, e inclusive com cenas inéditas aí da formação da banda Tribo de Já. Então, nesse bloco aí, nós vamos ouvir Pedro Baidum, vocalista aí da Tribo de Já, né, assumiu os vocais aí no lugar de Zé Orlando, filho de Fauzi Beidum, que vem dar um salve aqui lançando essa semana a música Sem Fronteiras em espanhol. É isso aí, Pedro Beidum, um grande abraço aí, grande respeito e sucesso aí no seu trabalho também solo. Depois teremos aí o caçulinha João Baidum também, que já tá trilhando os caminhos do reggae com a música Já é Luz. E fechando o bloco, Tribo de Já com ele, Fauzi Beidum, o patriarca aí com a música Pavimentando a Estrada. Então vamos que vamos com o Reggae Power, dedicando um bloco inteirinho à família Baidum. Reggae Power, a força do reggae pra você.
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2: Salve, massa regueira, aqui é Pedro Baidum apresentando em primeira mão para o programa Reggae Power do Mr. Bulldog, minha nova música, Sem Fronteiras, reggae em espanhol, na mais alta vibração, simbora!

E no segundo bloco do Reggae Power, você acabou de ouvir aí Fauzi Baidum e Tribo de Já com Pavimentando a Estrada. E antes tivemos o caçula de Fauzi, João Baidum, com a música Jai Luz. E lançando música nova aqui, Pedro Baidum, com a música Sin Fronteiras, cantado em espanhol. Ele que tá aí à frente da banda Tribo de Já, junto com seu pai, Fauzi Baidum. Vamos que vamos, Reggae Power trazendo muita informação para você. E a gente volta já já.

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3: Onze trinta e oito.

Estamos de volta com o nosso Reggae Power, a força do reggae pra você. E agora, dando sequência ao nosso programa, teremos um bloco aí enviado pelo nosso colaborador Jenner, grande, grande Jenner, grande pesquisador do reggae. E hoje ele vem falar um pouquinho do ska. Olha o texto que ele mandou aqui pra mim, ó. O ska jazz originou-se na Jamaica no final da década de 50 por meio da fusão dos ritmos caribenhos locais com a sofisticação do jazz e da rhythm and blues americana. No entanto, ele se consolidou como um subgênero musical moderno independente, e a partir da década de 90, com fortes movimentos em cidades como Nova York e Londres. A lendária banda The Skatalites foi a pioneira na fusão do ska com o jazz, que continua ativa até hoje. Outros destaques são o New York Ska Jazz Ensemble, principal nome do gênero, e originado na cidade de Nova York em 1994. E o Jazz Jamaica, fundado pelo baixista Gary Crosby em Londres, em 1991. E Tokyo Ska Paradise Orquestra, formado em 84 pelo percussionista Asa Chang no Japão. É isso aí, vamos então curtir o bloco aí dedicado ao Ska Jazz que o Jenner mandou pra nós, abrindo o bloco The Specials com Take 5, depois Jazz Jamaica All Stars com Cantaloupe Island e fechando Rico Rodrigues com Si Cruz. Vamos que vamos, Reggae Power com muito Ska Jazz

E no terceiro bloco do Reggae Power, você curtiu o Ska Jazz de Rico Rodrigues com C. Cruz. Antes tivemos Jazz Jamaica All Stars com Cantaloupe Island. E abrindo o bloco, The Specials com Take 5. E com a colaboração de DJ Jenner. Valeu, Jenner! Vamos que vamos com Reggae Power, a força do reggae pra você. E fechando o programa de hoje, no último bloco você vai curtir o reggae nacional aí de Marcelo Falcão, uma releitura da música Eu Amo Você Menina, de Tim Maia. Depois teremos aqui diretamente de Ponte Nova, Arthur Vini. E fechando o bloco, vamos relembrar aí o som do Perifonia. Isso aí, um grande grupo formado em Nova Viçosa e teve uma trajetória muito bonita de 14 anos aí, um bloco percussivo com composições próprias como essa, Um Sol, com a participação de Zé Orlando, ex-vocalista da Tribo de Já. Então vamos que vamos curtir o último bloco do Reggae Power com muito reggae nacional.

Vitória Regia. Obrigado, cara. Boa noite, obrigado.

E no último bloco do Reggae Power, você curtiu aí Perifonia, com a participação de Zé Orlando Pedra Rara, com a música Um Sol. Antes tivemos Arthur Vini, com a música Haverá. E, abrindo o bloco, Marcelo Falcão, Eu Amo Você, Menina. É isso aí, o nosso programa Reggae Power vai chegando ao fim. Espero que vocês tenham curtido o programa de hoje. Lembrando que o nosso programa vai ao ar toda sexta-feira às 13 horas, com reapresentação aos domingos às 11 horas da manhã. Sempre com produção e apresentação de Mr. Bulldog, aqui pela Universitária FM 100,7 de Viçosa, Minas Gerais. É isso aí, um grande abraço e até a semana que vem com mais um Reggae.

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7: Meio-dia e 11.
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3: Meio-dia e 31.

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8: Uma e quatro.
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Central do Brasil. 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Obrigado, meu irmão.

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3: Uma e 32.
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5: Pessoal da Rádio Universitária, ouvintes, é um prazer estar aqui falando com vocês, uma felicidade enorme. Espero que vocês ouçam bastante o 5 a 5, espero que o 5 a 5 compareça bastante por aqui. É muito bonito se encontrar na beleza da música e é uma honra estar aqui com vocês. Então, um beijo aí a todos os ouvintes.

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0: Erasmo Carlos, Carlos Erasmo, tremendão, gigante gentil, que satisfação ter sido seu camarada.
1: Eram Sputniks no toque, depois Boys of Rock sem fake. Entre Tim Maia e os Snakes, guardo o nome das meninas, terror dos namorados.

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3: 12:04.
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6: Olá, seja muito bem-vindo a mais um Momento Contábil. É um prazer ter a sua companhia. Seja você que está nos ouvindo no rádio do carro, em casa ou direto da lida do campo. Hoje o nosso papo é fundamental para quem tira o sustento da terra ou possui propriedades fora do perímetro urbano. Vamos conversar sobre o ITR, o Imposto Territorial Rural. Muitas vezes, o produtor rural foca toda a sua energia na safra, no gado ou no clima, e acaba deixando a papelada tributária para a última hora. Mas olha, o ITR não é apenas mais uma guia a ser paga. Ele é um imposto federal que funciona como o IPTU do campo, mas com regras muito específicas que, se bem compreendidas, podem representar uma economia real e evitar dores de cabeça gigantescas com a Receita Federal. Mas afinal, quem é que precisa declarar o ITR? A regra é clara. Se você é proprietário de terra rural, titular do domínio útil, possuidor a qualquer título ou usufrutário, você está no radar deste imposto. Não importa se a terra é produtiva ou não, o fato de ser uma área rural já gera obrigação. A única exceção são os casos de imunidade e isenção, que vamos detalhar daqui a pouco. Agora, vamos para a parte que todo mundo quer saber. Como é feito o cálculo? O ITR não incide sobre tudo que você tem na fazenda. Ele incide sobre o que chamamos de VTN, Valor da Terra Nua. Isso significa que as benfeitorias como casas, currais, cercas, pastagens cultivadas e florestas plantadas não entram na conta. O imposto é sobre o valor do solo bruto. A alíquota que você vai pagar é progressiva. Quanto maior a propriedade e menor o seu grau de utilização, maior será o imposto. Ou seja, o governo usa o ITR para desestimular terras improdutivas. Aqui entra um conceito que você já deve ter ouvido falar, o módulo fiscal. Ele é a unidade de medida expressa em hectares que varia de município para município. Por que ele é importante? Porque ele define se sua propriedade é considerada pequena, média ou grande para fins de isenção. Por exemplo, em muitas regiões, se você tem uma pequena gleba rural, que varia de 30 a 100 hectares dependendo da localização, e a explora sozinho ou com sua família, sem ter outro imóvel, você pode estar isento do imposto. Além da isenção para pequenas propriedades, existem benefícios para áreas de preservação. Se você tem áreas de preservação permanentes, as chamadas APPs, ou reserva legal devidamente averbadas e declaradas na ADA, Ato Declaratório Ambiental, junto ao IBAMA, essas áreas podem ser excluídas do imposto. É o governo dando um desconto para quem cuida do meio ambiente, mas atenção, não basta ter a mata, é preciso que a documentação ambiental esteja em dia para garantir o benefício fiscal. E como fica a parte prática das obrigações? Todo ano, geralmente entre agosto e setembro, o produtor deve entregar a Declaração de Imposto sobre a Propriedade Territorial Rural, a DITR. O pagamento pode ser feito via DARF, em cota única ou parcelado, desde que o valor não seja inferior a R$ 100. Perder o prazo gera multa de 1% ao mês sobre o imposto devido, além de impedir a emissão da certidão negativa de débitos, que é exigida para conseguir crédito rural junto aos bancos. Falando em estratégia, como fazer o planejamento fiscal do ITR? O segredo está na precisão das informações. Muitos produtores erram ao declarar o valor da terra nua muito abaixo do mercado para pagar menos imposto. Mas isso pode gerar problemas na hora de vender a terra, aumentando o imposto de renda sobre o ganho de capital. O planejamento consiste em equilibrar um VTN justo com o máximo aproveitamento das áreas de exclusão, como as de preservação, e a comprovação correta do grau de utilização da terra. Se você produz grãos ou cria gado de forma eficiente, sua alíquota cai drasticamente. A organização contábil é a melhor amiga do produtor rural. Guardar notas fiscais de insumos, registro de vacinação de gado e laudos técnicos de produtividade não serve apenas para o controle interno. São essas provas que garantem que você paga o imposto justo, na alíquota correta, para quem produz. Sem a organização, você acaba pagando como se a terra fosse improdutiva, e o prejuízo é certo. Para encerrar nosso encontro de hoje, fica um conselho. Não trate o ITR como uma mera formalidade. Ele é uma peça-chave na gestão de sua propriedade. Procure um contador especializado no setor agro. Esse profissional vai te ajudar a cruzar os dados do CAR, Cadastro Ambiental Rural, do ADA e da Declaração de ITR, garantindo que você aproveite todos os benefícios legais e mantenha sua terra produtiva e regularizada. Cuidar da contabilidade de sua fazenda é tão importante quanto cuidar da semente do solo. Com a orientação certa, você protege seu patrimônio e garante o crescimento do seu negócio. Muito obrigado pela sua audiência e até o próximo Momento Contábil.
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7: 2h40.
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6: Três e três.
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0: Luiz Chiari.
1: Obrigado, gente. Obrigado. Obrigado, Mar.
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9: 4 e 2.
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0: da família.
1: Mais uma.
2: Bom, vamos jantar, foi isso que ele falou?
3: É isso, meu! Tá bom.
1: E aí? Ficou, fiz bagunça.

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3: Quatro e 34.
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6: Cinco e três.
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4: 5:28.
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8: 5:28.
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5: Cinco e 54.

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1: Eu vou pra você, Sazé do Acordeão.
0: Então, bora.

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5: Olá, seja muito bem-vindo a mais um Momento Contábil. É um prazer ter a sua companhia para desbravarmos juntos o universo dos números, dos impostos e, principalmente, da gestão do seu negócio. Se você vende produtos no Mercado Livre, na Amazon, na Shopee ou se presta serviço através de aplicativos como iFood ou Uber, o assunto de hoje é vital para a saúde do seu bolso e para a continuidade da sua operação. Com o avanço da reforma tributária, um termo começou a ganhar holofotes e a tirar o sono de muitos empreendedores digitais. É o chamado split payment, ou em bom português, a divisão de pagamento. Mas não se assuste com o nome em inglês. A gente vai conversar hoje sobre como essa tecnologia vai mudar a forma como o imposto sai de sua venda e vai direto para o governo, sem nem passar pela sua conta bancária. Vamos entender como isso funciona na prática? Imagine que você vendeu uma camiseta por R$ 100 em um marketplace. No modelo tradicional, esse dinheiro entrava na conta da plataforma ou na sua conta bancária. E depois de um mês, você calculava o imposto e pagava a guia para o governo. O problema, na visão do fisco, é que entre a venda e o pagamento do imposto, muita coisa podia acontecer. O dinheiro sumia, a empresa fechava, ou o empreendedor simplesmente esquecia de pagar. O split payment foi criado para acabar com esse atraso. Ele é uma ferramenta tecnológica que faz a divisão do dinheiro no exato momento da transação. Quando o cliente passa o cartão ou paga o Pix, o sistema já identifica: X reais são do vendedor, Y reais são a comissão da plataforma e Z reais são o imposto, IBS e CBS. O valor do imposto é desviado automaticamente para o cofre do governo. É a chamada arrecadação em tempo real. Para quem vende online, a operação parece simples, mas a engenharia contábil por trás é bastante robusta. Vamos usar o exemplo de um lojista em um grande marketplace. O consumidor final compra um produto, por exemplo, por R$1.000. O sistema de pagamento, ou checkout, identifica as alíquotas da reforma tributária. Suponhamos uma alíquota somada de 25%. R$250 vão direto para a conta do governo. Os R$750 restantes são divididos entre a comissão da plataforma e o saldo líquido do vendedor. Isso muda drasticamente o fluxo de caixa. Antes, o vendedor tinha o valor bruto na mão por alguns dias. Agora, ele só recebe o valor líquido de impostos. Para as plataformas digitais, o desafio ainda é maior, pois elas se tornam responsáveis por garantir essa divisão sem que haja algum tipo de erro, sob pena de sanção pesada. Aqui entra o papel fundamental da contabilidade. Com split payment, o registro contábil não pode mais ser feito apenas por cima. É preciso uma rastreabilidade total. Cada venda gera um crédito tributário automaticamente. Se você comprou matéria-prima e já pagou o imposto nela, esse crédito precisa ser compensado com o que foi retido no split payment. As obrigações fiscais mudam de foco. O foco deixa de ser gerar uma guia de pagamento e passa a ser conferir se o sistema reteve corretamente. Se o sistema do marketplace calcular o imposto errado e reter a mais, o seu lucro vai embora. Se reter a menos, você pode ficar em dívida com a Receita Federal sem nem saber. A documentação fiscal, ou seja, as notas fiscais eletrônicas, precisam estar perfeitamente integradas ao sistema de pagamentos. Não são só os vendedores de produtos que entram nessa. Se você é um motorista de aplicativo ou entrega comida, o split payment também alcança sua prestação de serviço. O ISS, que agora vira parte do IBS, será retido na fonte. Isso traz uma formalização forçada para o setor, o que é bom para a transparência, mas exige que o profissional autônomo ou a pequena empresa de serviços tenha um controle muito rígido sobre suas taxas e recebíveis. O split payment não é um novo imposto, mas uma nova forma de cobrar os impostos, IBS e CBS, trazidos pela reforma tributária. O valor final da carga tributária depende de sua categoria, mas a forma de pagamento será imediata. O maior desafio é a tecnologia. Pequenos e-commerces que utilizam plataformas próprias precisarão utilizar seus gateways de pagamentos para suportar essa divisão. Por outro lado, a grande oportunidade é a redução de burocracia no final do mês. Se o imposto já foi pago no ato da venda, o empreendedor gasta menos tempo gerando boletos e mais tempo focado em vender. Além disso, o split payment ajuda a combater a concorrência desleal. Aquele vendedor que não pagava impostos e conseguia preços muito baixos, agora terá o imposto retido automaticamente, igualando o campo do jogo para quem sempre trabalhou de forma correta. O split payment é o futuro batendo na porta. Para quem vende em marketplaces ou plataformas digitais, a regra de ouro agora é organização. Você precisa saber exatamente qual é a sua margem de lucro, já descontando a retenção automática. Não deixe para entender isso quando o dinheiro cair menor na sua conta. Procure seu contador de confiança, revise suas configurações de pagamento nas plataformas e certifique-se de que sua emissão de nota fiscal está sincronizada com seu recebimento. A reforma tributária traz mudanças profundas, mas quem se prepara não apenas sobrevive, como prospera. Obrigado pela sua audiência. Continue acompanhando nossas pílulas de conhecimento para manter o seu negócio sempre nos trilhos da legalidade e do lucro. Sucesso nas vendas e até o próximo Momento Contábil.
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8: 72.
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3: Sete e 33.

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2: Seja muito bem-vindo a mais um Momento Contábil. É um prazer ter a sua companhia para conversarmos sobre o que há de mais atual no mundo das finanças e dos impostos. Hoje o nosso assunto parece ter um nome complicado, mas eu garanto que ele vai fazer parte do seu dia a dia, tanto quanto o seu CPF. Vamos falar sobre o C-Class TRIB, o Código de Classificação de Tributação. Se você é empresário, gestor ou trabalha com vendas, já deve ter percebido que a reforma tributária não mudou apenas o nome dos tributos para CBS e IBS. Ela mudou a forma como a gente conversa com o fisco. Imagine que você tem uma loja e vende centenas de itens. Como é que o governo sabe exatamente quanto cobrar de impostos sobre uma garrafa de água mineral e quanto cobrar sobre um refrigerante? A resposta está na classificação tributária. E é aqui que o C-Class TRIB entra em cena como um grande protagonista dessa nova era contábil. Para a gente começar do jeito certo, vamos definir. O C-Class TRIB é como se fosse o RG tributário de cada mercadoria ou serviço. Antigamente, a gente se baseava muito no NCM, Nomenclatura Comum do Mercosul, para definir o imposto. O problema é que o NCM descreve o que o produto é, por exemplo, se ele é uma camisa de algodão. Mas nem sempre ele dizia, com clareza, como aquele produto deveria ser tributado no novo sistema de IVA dual. O C-Class TRIB veio para resolver isso. Ele é uma tabela unificada que vincula o produto diretamente à sua alíquota de CBS, que é o tributo federal, e IBS, que é o tributo estadual e municipal. Sem ele, o sistema de split payment, que é aquela divisão automática do imposto no momento do pagamento que já contamos aqui no programa, simplesmente não funciona. Se o código estiver errado, o cálculo sai errado. E o problema sobra para quem? Para o empresário e para o contador. A grande diferença que você precisa entender é que a classificação do produto é uma coisa e a classificação tributária é outra. Vamos a um exemplo prático para facilitar. Imagine dois produtos eletrônicos, um tablet e um leitor de livros digitais. Fisicamente, eles são parecidos, mas tributariamente, o leitor de livros pode ter uma imunidade ou alíquota zero, por ser considerado livro, enquanto o tablet paga uma alíquota cheia efetiva. Outro exemplo clássico da reforma é o imposto seletivo, o famoso imposto do pecado. Se você vende água mineral, o C-Class TRIB vai indicar uma tributação padrão ou reduzida. Mas se você vende uma bebida açucarada, o código será diferente para sinalizar que ali deve incidir o imposto seletivo. Percebe a responsabilidade? Se você cadastrar o refrigerante com o código de água, você está sonegando imposto sem saber. Se cadastrar a água com o código do refrigerante, está jogando dinheiro fora, pagando mais impostos. Onde é que esse código aparece? Em todo lugar. Ele deve estar configurado no sistema de gestão, o ERP, e vai sair impresso em cada nota fiscal eletrônica que sua empresa emitir. É através desse código que os bancos e as operadoras de cartão de crédito sabem quanto devem reter de imposto no ato da venda. Os erros mais comuns que temos visto nos escritórios de contabilidade são uso de códigos genéricos, tentar classificar tudo em um código outros para ganhar tempo. Isso é um convite para fiscalização eletrônica imediata. Outro erro é a confusão entre mercadorias e serviços. Na reforma, A linha entre produtos e serviços fica muito tênue, mas o C-Class Trib exige uma precisão. O terceiro erro mais comum é a falta de atualização. As tabelas do governo mudam. Usar um código que foi extinto ou alterado trava a emissão da sua nota fiscal. E atenção! O erro na classificação pode gerar multas que variam de 1% a 5% do valor da operação, além da perda de créditos tributários que sua empresa poderia recuperar. Amigo empresário, a mensagem de hoje é clara. A contabilidade moderna não aceita mais o famoso eu acho. O C-Class Trib exige que você comece profundamente uma mudança no ato de vender. Não deixe para revisar seu cadastro de produtos apenas na hora de fechar o mês. Isso deve ser um processo contínuo. Minha recomendação para você hoje é: reúna sua equipe de compras e de vendas, sente com seu contador e faça um pente fino no seu cadastro. Verifique se cada item está com o C-Class Trib correto. Lembre-se que a rastreabilidade é total. O fisco sabe o que você comprou e vai cruzar com o que você está vendendo. Está em conformidade, não é apenas evitar multas. É garantir que sua empresa tenha saúde financeira para crescer com segurança nesse novo cenário de reforma tributária. Informação correta é o melhor investimento que você pode fazer pelo seu negócio. Use a contabilidade a seu favor e transforme esses códigos em estratégia de crescimento. Muito obrigado pela sua audiência, um grande abraço e até o próximo Momento Contábil.
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1: Bem-vindos, estamos de volta com o Aqui Jazz, um programa inteiro dedicado ao jazz. Hoje, o Aqui Jazz faz um programa exclusivo com aquele que é o nome do jazz, Louis Armstrong. Aliás, Vinícius de Moraes dizia que o jazz é tudo o que sai do trompete e das cordas vocais de Louis Armstrong. E como o Aqui Jazz também é cultura, vamos começar com Mack the Knife, escrita pelo conhecido dramaturgo Bertolt Brecht em 1928 para o musical A Ópera dos Três Vinténs. Aqui, na gravação mais conhecida com Louis Armstrong há exatos 70 anos.

0: Ouvimos Hello Dolly, um musical de 1964 que virou filme e ganhou o Oscar de melhor trilha sonora. Antes, um clássico do final dos anos 20, Can't We Be Friends, com as vozes de Louis Armstrong e Ella Fitzgerald. E abrimos com Mack the Knife, escrita pelo conhecido dramaturgo Bertolt Brecht com Louis Armstrong.
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0: Continuamos com o melhor do jazz, especialmente da primeira metade do

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0: Ouvimos That Old Feeling, música popular dos anos 30 com Louis Armstrong e o auxílio luxuoso do pianista Oscar Peterson. Antes, Making Whoopee, de Gus Kahn e Walter Donaldson, também com Louis Armstrong. E abrimos o bloco com Armstrong e a sua aula sobre jazz em Now You Has Jazz.
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0: 8:31.
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3: No terceiro bloco, continuamos com instrumentos, vozes e versões do melhor do jazz. Hoje, com um programa dedicado ao trompete e às cordas vocais do jazz, Louis Armstrong. E começamos com um standard, a conhecida Summertime, do grande George Gershwin, e a sua ópera Porgy and Bess, de 1935. Vamos com um álbum de mesmo nome dos grandes Louis Armstrong e Ella Fitzgerald em Summertime.

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2: Ouvimos um clássico do jazz, They Can't Take That Away From Me, música dos anos 50 do grande George Gershwin. E abrimos o bloco também com George Gershwin e a sua Summertime, as duas com uma dupla de peso, Louis Armstrong e Ella Fitzgerald.
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2: No último bloco, continuamos com um tema único e o nome do jazz, Louis Armstrong. Agora, vamos com outro standard do jazz, It Don't Mean a Thing, de 1931, com o seu criador, o grande Duke Ellington, no piano e, claro, a voz e trompete de Louis Armstrong.

0: Ouvimos outro clássico bastante conhecido, What a Wonderful World, na gravação de 1968. Antes, Dream a Little Dream of Me, de 1931, com a dupla Louis Armstrong e Ella Fitzgerald. E abrimos o bloco com Duke Ellington no piano e a voz e trompete de Louis Armstrong em It Don't Mean a Thing.
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0: Agora, para terminar, não poderia ficar melhor. Antes disso, para ouvir de novo esse e outros programas como esse, acesse SoundCloud, o tocador do Aqui Jaz. Enfim, tirem as crianças da sala porque vamos com música de gente grande. Uma degustação do jazz tradicional de 1928, ainda com os dois pés no blues. A música é Western Blues, de King Oliver, que marca a presença e o espaço do jazz em meio à música clássica na primeira metade do século XX. Vamos com o trompete e a voz do nosso nome do dia, Louis Armstrong e seus Hot Fives.

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